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1: Duas horas.
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0: bom português, não recuse. Ó Dona Inês, um beijinho também para si.
1: Ó Dona Inês, veja lá, ele é bom rapaz.
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1: 2:23.
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1: 3 horas.
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0: bom demais. Valeu, Ana Castela!
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2: 3 e 24.
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3: 4 horas.
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1: 5 horas.
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2: 6 horas.
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5: Real, bom dia. Vamos às notícias em destaque.
6: Bom dia. O empreiteiro amigo de Luís Neves transportou o outro lado com químicos sem qualquer documento da judiciária. Irá um ataque à base norte-americana no Médio Oriente.
5: Vai começar o Jornal das 6.
6: Continua por dominar o incêndio que deflagrou esta terça-feira em Valpaços e que se alastrou para os concelhos de Mirandela e de Vinhais. No local estão perto de 1000 operacionais apoiados por mais de 300 meios terrestres. Já em Chaves, o combate às chamas está a ser favorável. É o que adianta a Renascença, o comandante da Proteção Civil da região.
7: Neste momento as operações estão a decorrer favoravelmente, o incêndio está a ceder a meios, as habitações está tudo fora de perigo e, portanto, estamos a reposicionar meios no sentido de proceder à consolidação. O incêndio já tem uma extensão muito considerável e temos já algumas zonas difíceis de acesso. Estamos a planear meter máquinas de arrasto para consolidar setores mais distantes das habitações que também nos oferecem perigo. Estamos a consolidar junto à autoestrada número 24 para evitar depois possíveis reativações.
6: Arturo Mota, comandante subregional da Proteção Civil do Alto Tâmega. No local estão mais de 200 bombeiros. O empreiteiro amigo do ministro da Administração Interna diz que transportou o atrelado com químicos sem ter qualquer documento da Polícia Judiciária. Em entrevista à CNN Portugal, João Carvalho confirmou que foi o próprio a oferecer-se para ficar com o reboque. O dono da Constru Barcelos recorda-se ter sido escoltado até o armazém, mas não ficou com nenhuma guia para transportar o atrelado.
8: Foi uma autoridade à frente onde documento, não é? Ou não é? Pronto, mas uma autoridade escusa de escrever, ou não é verdade? Basta respeitar. Vem a Ebra, na obra que estava a fazer para a TJ, lá com o diretor tesoureiro, eu vi ele assim um bocado preocupado, eu disse pronto, eu tenho lá um espaço grande.
9: E sem papéis, sem nada, isso não me preocupava?
8: Nada, nada.
6: Luís Carvalho, proprietário da Constru Barcelos. Apesar dos esclarecimentos de Luís Neves, a oposição continua a pressionar para ouvir o ministro no Parlamento. A decisão do presidente da Assembleia da República é hoje conhecida. Na atualidade internacional, o exército iraniano diz ter atacado uma base aérea dos Estados Unidos no Kuwait. Segundo as forças de Teherão, a ofensiva é uma resposta aos ataques levados a cabo pelos Estados Unidos na madrugada de quinta-feira. Donald Trump afirma que o Conselho de Paz chegou a acordo para o desarmamento do Hamas e de outros grupos armados em Gaza. O anúncio foi feito na rede social Truth ao início desta madrugada. Trump descreve um processo com várias fases que prevê a retirada das forças israelitas da região. Entretanto, o Hamas já reagiu ao anúncio de Donald Trump. Um membro da delegação de negociações diz que o grupo não vai impedir nenhuma medida em Gaza enquanto as forças de ocupação israelitas não cumprirem a sua parte do acordo. No futebol, o Benfica conseguiu dar a volta ao resultado e segue em frente para a próxima pré-eliminatória da Liga Europa. Depois de uma derrota de 2-1, os encarnados golearam o St. Gallen por 5-0, com 4 golos de Pavlidis e um de Lenglet. Também o Braga bateu o adversário em casa, os sérvios do Zelezny Karpantchev, por 4-0 no apuramento para a Liga Conferência. Ponto final nesta edição. Está tudo atualizado no site da Renascença.
5: Obrigado, Rita. Até já.
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5: Bem, nesta próxima hora vou estar sozinho mais ou menos, porque a Sandra Torres agora vai para a piscina e para a praia com as 3 da manhã. Daqui a bocadinho vamos espreitar o ambiente para saber como vai ser este dia de férias antecipado da equipa das 3 da manhã. 6 e 4, bom dia, bom fim de semana.

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0: Anitta. Vou falar.
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0: Anitta!
2: Obrigada, gente!
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1: 7 horas. 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
3: Muito bom dia, seja bem-vindo, são 7:06 nos Açores. Vamos agora espreitar as notícias. Olá, André Rodrigues.
4: Olá, boa sexta-feira. Bom dia.
3: Bem-vindo. Então, vamos lá saber que notícias é que marcam a atualidade esta sexta.
4: A prestação da casa sobe em agosto. O aumento pode ultrapassar os 60 euros por mês. Quase 3 dias e ainda fora de controlo, incêndio de Valpazos alastrou a Vinhais e Mirandela.
3: Estou nesta altura 18 graus em Lisboa, 17 no Porto, em Faro 22. Vamos ouvir agora as notícias na Renascença, a edição de André Rodrigues.
4: Fora de controle, o incêndio de Valpazos já entrou em Mirandela e em Vinhais. É nesta hora a situação mais preocupante. Cerca de 1000 operacionais combatem as chamas, que lavram há praticamente 3 dias. Já em Chaves, o combate às chamas está a ser favorável, como adianta à Renascença o comandante da Proteção Civil Regional, Artur Mota.
5: O incêndio está a ceder a meios, as habitações está tudo fora de perigo e, portanto, estamos a reposicionar meios no sentido de proceder à consolidação. O incêndio já tem uma extensão muito considerável e temos já algumas zonas difíceis de acesso. Estamos a planear meter máquinas de arrasto para consolidar setores mais distantes das habitações.
4: Artur Mota, o comandante sub-regional da Proteção Civil do Alto Tâmega. No local estão mais de 200 bombeiros. Pode ultrapassar os 60 euros por mês. A prestação da casa vai subir de forma significativa em agosto. Aumentos para quem vai ter o contrato de crédito à habitação revisto no mês que começa amanhã. A estimativa é da DEC Proteste. Nuno Rico antecipa ainda subidas semelhantes, pelo menos até outubro.
6: Quem tenha o Euribor de 6 meses, para um cenário de um financiamento de 150 mil euros a 30 anos com spread de 1%, estamos a falar de um aumento que irá rondar os 42 euros. Se tiver o Euribor de 3 meses, este aumento irá rondar os 20 euros e, no caso de Euribor de 12 meses, o aumento irá superar os 62 euros por mês na prestação. Os consumidores podem contar com esta subida pelo menos até setembro ou outubro, que poderá ainda se estender até o final do ano, em linha com estas que vão subir para agosto.
4: O economista da DEC Proteste diz que é tempo de renegociar créditos. Nuno Rico sublinha ainda a importância de adaptar os orçamentos familiares para evitar incumprimentos.
6: É a altura de renegociar. Se o banco não estiver disposto a fazer essa negociação, tentar a transferência para a instituição que lhe dê as melhores condições, é necessário olhar para o orçamento da família, procurar onde pode, de alguma forma, portanto, os gastos geralmente são designados um pouco mais supérfluos, reduzir essas despesas, mas é muito importante fazer esse exercício preventivo para evitar entrar em incumprimento.
4: Nuno Rico, economista da DECO Proteste, ouvido por Hugo Monteiro, vem então aí uma subida significativa do crédito à habitação. Quem tenha um empréstimo de 150 mil euros a 30 anos e que seja objeto de revisão em agosto, nesses casos a prestação da casa pode subir acima dos 60 euros. Não havia nenhum documento judiciário. O empreiteiro amigo do ministro da Administração Interna diz que transportou o atrelado com químicos sem qualquer guia da PJ. Em entrevista à CNN Portugal, João Carvalho confirma que foi ele próprio a oferecer-se para ficar com o reboque. O dono da Constru Barcelos recorda-se de ter sido escoltado até ao armazém, mas não lhe foi dado nenhum documento para transportar o atrelado. Terminam hoje as inscrições para a época extraordinária dos exames nacionais. Esta fase é aberta a todos os alunos elegíveis para a segunda fase das provas. A época extraordinária acontece entre os dias 3 e 8 de setembro. Na atualidade internacional, 18 migrantes morreram depois de tentar atravessar a nado a fronteira de Ceuta para a Espanha, que o governo de Madrid encerrou temporariamente. Milhares de pessoas têm tentado essa travessia. Hoje, Pedro Sánchez estará em Ceuta, onde já chegaram efetivos extra do exército espanhol para ajudar a controlar a situação. No entanto, a oposição, pela voz de Alberto Núñez Feijó, líder do PP, já aproveitou para criticar a atuação do governo e considerar alarmante a entrada descontrolada de migrantes por Ceuta.
7: Estamos perante um grave problema de segurança nacional. Trata-se de uma avalanche sem precedentes e as forças e corpos de segurança do Estado estão sobrecarregadas.
4: Desbordada. As críticas de Alberto Núñez Feijó, o líder do PP, perante a chegada de milhares de migrantes a Ceuta. No futebol, depois da derrota na Suíça, o Benfica goleou o St. Gallen por 5-0, segue para a terceira pré-eliminatória da Liga Europa. 4 golos de Pavlidis, um de Lenglet. Uma vitória justa, diz Marco Silva, o técnico do Benfica.
8: Fomos melhores, fomos superiores, ganhámos de uma forma clara. É óbvio que após a expulsão o jogo ficou praticamente decidido com a superioridade numérica. Foi só uma questão de marcar, criar mais oportunidades e marcar mais golos. Podíamos ter feito mais, mas eu disse aos jogadores, é óbvio que nós fizemos aquilo que é a nossa obrigação, mas a obrigação dá muito trabalho e eles trabalharam forte para mudar a eliminatória e para ganhar o jogo hoje.
4: Marco Silva, que nesta conferência de imprensa confirmou ainda a saída de António Silva, que hoje viaja para a Inglaterra para assinar pelo Bournemouth. Na terceira preliminatória da Liga Europa, o Benfica defronta os escoceses do Hearts. Também o Braga bateu em casa os sérvios do Zeleznyi Karpanchevo por 4-0 no apuramento para a Liga Conferência. Após a vitória, Carlos Vicens manteve a versão oficial de que não utilizou o guarda-redes Hornicek por opção técnica e continua a contar com o guarda-redes checo.
9: Não me despedi dele
10: porque continua a ser jogador do Braga. Não tive nenhuma notícia em contrário.
9: Que não se diga ao contrário.
4: Carlos Vicens, Hornicek continuar no Braga.
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2: Oncela recebe no sábado, dia 1 de agosto, uma caminhada pelo roteiro literário Caminhos de Ferreira de Castro. A partida está marcada para as 9 da manhã e o percurso, inspirado nos textos do escritor sobre a terra natal, tem cerca de 13 quilómetros e passa por 34 locais ligados à sua vida e obra. A iniciativa resulta de uma parceria com o Centro de Estudos Ferreira de Castro e prevê a possibilidade de almoço. Em Carregosa, automóveis clássicos e desportivos vão estar em destaque no Parque Verde, no sábado, dia 1. O encontro Carregosa Clássicos decorre entre as 10 da manhã e as 8 da noite, com música, gastronomia e momentos de convívio. A iniciativa é aberta às famílias e promete voltar a reunir apreciadores de veículos de diferentes gerações. E também no sábado, o Clube Desportivo de Loureiro encerra a época com a segunda edição da Sunset Party no campo Quinta do Barão. O programa começa às 5h30 da tarde com uma aula de pilates orientada por Mariana Tavares. A festa arranca uma hora depois com DJ Boss in Portugal e DJ Palmo e Meio. A organização desafia os participantes a levarem uma peça de roupa branca. Em Oncela, a zona de lazer do Pedregulhal recebe sessões de stand-up paddle e canoagem nos dias 1 e 2 de agosto. A atividade destina-se a maiores de 10 anos e decorre entre as 9 da manhã e o meio-dia e entre as 2 e as 5 da tarde. Todo o material é disponibilizado pela organização, mas a participação exige inscrição prévia. A iniciativa regressa nos dias 5 e 6 de setembro. Entretanto, um dos grandes destaques do fim de semana será o primeiro domingo das festas de La Salette, que começa com atividade física. A caminhada promovida pela Acrev tem concentração marcada para as 8h30 da manhã, junto ao Coreto. Às 9h30 começa o Grande Prémio La Salette, com a prova principal agendada para as 10h45. As inscrições para a corrida são gratuitas e decorrem até sexta-feira no portal Lab2Go. À noite, a partir das 9, realiza-se a procissão de velas entre o Santuário de La Salette e a Igreja Matriz. Nota ainda para a Associação Cultural e Recreativa de Fajões, que celebra 43 anos de atividade no sábado, dia 1. A festa começa às 6 da tarde no Centro Cívico de Fajões e junta gastronomia e animação musical. Grelhados, sardinhas e caldo verde fazem parte da ementa, com a música entregue a Nec Lima Produções Musicais e Raivon.
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2: Olá, eu sou o Diogo e quero dedicar a música Can't Stop the Feeling de Justin Timberlake à minha família. Adeus.

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1: Olá, eu sou uma ouvinte e queria dedicar a música Turn Me On do Lucenso às funcionárias do Mini Preço de Valcâmara. Beijinhos.

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6: 8 horas.
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9: Muito bom dia, são 8 horas, são 7 nos Açores, temos a edição das 8 e André Rodrigues, bom dia mais
10: bom
9: uma
10: dia.
9: Vez, quais são os destaques a esta hora?
10: Mais de 60 euros, a prestação da casa sobe em agosto e pode continuar a aumentar até outubro. Terminam hoje as inscrições para a fase especial dos exames nacionais, mas há quem ainda não saiba a nota da primeira fase. Contamos um desses casos nesta edição às 8.
9: Temos subida das temperaturas a sul, hoje Faro chega aos 34, Lisboa aos 30, a máxima para o Porto é de 24. Vamos lá, edição das 8 na Renascença com o André Rodrigues.
10: Abrir com a indicação de que está praticamente em resolução o incêndio de Chaves. A manterem-se as atuais condições, o incêndio poderá estar resolvido até ao final do dia. É o que acaba de dizer à Renascença Artur Mota, o comandante subregional da Proteção Civil do Alto Tâmega.
11: O incêndio de Chaves, neste momento, está praticamente a entrar em resolução. Agora temos as ações de rescaldo e vigilância ao rescaldo, de consolidação, que também vão ser um bocado extensas, uma vez que o perímetro do incêndio já é muito grande, mas temos os meios posicionados e estamos a contar que, se não houver reativações nenhumas, e se a temperatura não aumentar muito agora durante o dia, estamos a contar a chegar ao fim do dia com o incêndio resolvido.
10: Comandante Subregional do Alto Tâmega, Artur Mota, ouvido há minutos por João Cunha, quanto ao incêndio de Valpaços, já entrou nos concelhos de Mirandela e de Vinhais. No terreno estão cerca de 1000 operacionais apoiados por 330 viaturas a combater as chamas que lavram há praticamente 3 dias. A prestação da casa sobe já em agosto e pode continuar a subir pelo menos até outubro. É a estimativa da DECO Proteste. Nos contratos de crédito que vão ser revistos agora em agosto, a subida pode ultrapassar os 60 euros. É a consequência do aumento dos juros por causa do atual contexto geopolítico. Nuno Rico, economista da DECO, admite que esta subida em agosto pode repetir-se até outubro.
12: Quem tenha o Euribor a 6 meses, para um cenário de um financiamento de 150 mil euros a 30 anos com spread de 1%, estamos a falar de um aumento que irá rondar os 42 euros. Se tiver o Euribor 3 meses, este aumento irá rondar os 20 euros e, no caso de Euribor 12 meses, o aumento irá superar os 62 euros por mês na prestação. Os consumidores podem contar com esta subida pelo menos até setembro ou outubro, que poderá ainda se estender até o final do ano.
10: Daí que Nuno Rico sublinha que este será o momento ideal para renegociar os empréstimos, de modo a evitar incumprimentos. São declarações registadas por Hugo Monteiro e que já estão disponíveis no site da Renascença. Terminam hoje as inscrições para a época extraordinária dos exames nacionais. Esta fase é aberta a todos os alunos elegíveis para a segunda fase das provas. A época extraordinária acontece de 3 a 8 de setembro. Há, no entanto, quem ainda não saiba a nota do exame de português da primeira fase. É o caso de uma aluna de Penafiel, cuja prova perdeu-se e, por isso, não foi classificada. Fátima Casanova.
13: Luciana Araújo foi uma entre milhares de alunos que, no dia 17 de julho, foram à escola para conhecer as notas dos exames.
14: Quando cheguei lá às pautas, estava a minha lista com o meu nome em branco. E eu achei estranho e recorri-me à direção da escola e à secretaria e disseram-me que tinham perdido o meu exame. Não na escola, mas em Lisboa.
13: Pediu ajuda à escola secundária Joaquim Araújo, onde fez o exame, e ficou a saber que foi encontrado mais de uma semana depois de afixadas as pautas.
14: Segunda-feira encontraram o exame, que não foi digitalizado nem corrigido. A escola pediu para enviarem o exame, com a correção e os parâmetros.
13: Mas o exame chegou sem estar classificado e a solução passou por Luciana pedir a reapreciação.
14: Eu tive que assinar papéis, tive que fazer uma declaração, disseram-me que eu tinha que ir ao exame da segunda fase e agora estou à espera da nota do exame de português da primeira fase e da segunda.
13: Notas que vão ser afixadas a 7 de agosto.
10: Jornalista Fátima Casanova e o caso desta aluna de Penafiel. Esta é uma história contada no site da Renascença. O antigo diretor nacional da Polícia Judiciária contesta as críticas do ministro da Administração Interna sobre falta de meios na PJ. Numa carta que a agência Lusa teve acesso, Almeida Rodrigues responde aos argumentos de Luís Neves na conferência de imprensa de quarta-feira. O atual ministro da Administração Interna, que sucedeu Almeida Rodrigues na Direção Nacional da PJ, alegou que quando chegou à direção encontrou uma instituição profundamente fragilizada, sem meios, pessoas ou instalações dignas. Almeida Rodrigues, na resposta, destaca vários investimentos de relevo que fez em plena crise financeira e assinala ser difícil compreender a leitura que Luís Neves faz de uma realidade que ajudou a construir ainda antes de chegar a diretor nacional da PJ. Na atualidade internacional, o Hamas anuncia um acordo para acabar com a guerra com Israel. O entendimento inclui disposições relativas ao desarmamento e à retirada gradual das forças israelitas da faixa de Gaza. Antes, o presidente dos Estados Unidos tinha anunciado que o Conselho da Paz havia chegado a um acordo histórico para desarmar o Hamas e todos os grupos palestinianos, de modo a que Israel retirasse as suas forças da faixa de Gaza. 18 migrantes morreram depois de tentar atravessar a nado a fronteira de Ceuta para a Espanha, que o governo de Madrid encerrou temporariamente. Milhares de pessoas têm tentado esta travessia. Hoje Pedro Sánchez vai estar em Ceuta, onde já chegaram efetivos extraordinários do exército espanhol. A fechar, a notícia da morte de
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2: Olá, bom dia. Gostaria de ouvir Aris Teles para dedicar a todos os empregados da Anónima. Bom dia e muito obrigado.

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2: 8 e 15.
3: Bom dia.

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1: Queria dedicar a música Bad Liar dos Imagine Dragon à minha colega Célia.

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7: 9 horas. 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
8: Da Católica Portuguesa.
9: São 9:08 nos Açores. A altura de lhe contar que notícias marcam esta manhã de sexta-feira. André Rodrigues, o que é que nos contas a esta hora?
10: Portugal precisa de um programa de rastreio do cancro do pulmão. Especialistas alertam para aumento de casos entre mulheres e não fumadores. Crise migratória em Ceuta. Há 19 vítimas mortais confirmadas.
9: Então vamos lá. São as notícias das 9. Esta é a Renascença, a edição de André Rodrigues.
10: Portugal tem de avançar com um Programa Nacional de Rastreio do Cancro do Pulmão. O alerta é feito na Renascença por David Araújo, é investigador que integra o Grupo de Estudos do Cancro do Pulmão. Este especialista lembra que, apesar dos avanços no tratamento, o principal fator de prognóstico nestes doentes é a fase em que o cancro é detectado.
11: É absolutamente essencial conseguir apanhar estes doentes em fases precoces, e é aí que entra o rastreio. Está provado em grandes estudos internacionais que o rastreio diminui a mortalidade entre 20% a 30% e, de facto, consegue inverter esta pirâmide de diagnóstico entre estadios mais metastáticos, que é o que temos agora, ao diagnóstico, para estadios mais precoces em populações que são rastreadas.
10: Nestas declarações, na véspera do Dia Mundial do Cancro do Pulmão, David Araújo confirma que estão a aumentar os diagnósticos entre as mulheres e os não fumadores. O cancro do pulmão é a principal causa de mortalidade por doença oncológica em Portugal. O tabaco está associado a 85% dos diagnósticos. Este é um tema desenvolvido no site da Renascença. A prestação da casa sobe já em agosto e pode continuar a subir pelo menos até outubro. A estimativa é da DECO Proteste. Nos contratos de crédito que vão ser revistos agora em agosto, a subida pode ultrapassar os 60 euros. Nuno Rico, economista da DECO Proteste, admite que esta subida em agosto pode repetir-se até outubro.
12: Quem tem a Euribor a 6 meses, para um cenário de um financiamento de 150 mil euros a 30 anos com spread de 1%, estamos a falar de um aumento que irá rondar os 42 euros. Se tiver o Euribor a 3 meses, este aumento irá rondar os 20 euros. E no caso da Euribor 12 meses, o aumento irá superar os 62 euros por mês na prestação. Os consumidores podem contar com esta subida pelo menos até setembro ou outubro, que poderá ainda se estender até o final do ano.
10: Daí que Nuno Rico sublinha que este será o momento ideal para renegociar os empréstimos, de modo a evitar incumprimentos. São declarações registadas por Hugo Monteiro e já disponíveis no site da Renascença. Agora os incêndios, cerca de 900 operacionais, apoiados por mais de 300 viaturas e um meio aéreo, continuam a combater o fogo que deflagrou no concelho de Valpaços na passada terça-feira, há praticamente 3 dias. As chamas já se estenderam aos concelhos de Mirandela e de Vinhais, o que obrigou ao corte da Estrada Nacional 103. É uma informação avançada esta manhã por fonte da GNR. O antigo diretor nacional da Polícia Judiciária, Almeida Rodrigues, contesta as críticas do ministro da Administração Interna sobre a falta de meios na PJ. Numa carta que a agência Lusa teve acesso, Almeida Rodrigues responde aos argumentos de Luís Neves na conferência de imprensa de quarta-feira. O atual ministro que sucedeu Almeida Rodrigues na Direção Nacional da PJ alega que quando chegou à direção encontrou uma instituição fragilizada, sem meios, pessoas ou instalações dignas. Na resposta, Almeida Rodrigues destaca investimentos de relevo que fez em plena crise financeira e diz ser difícil compreender a leitura de Luís Neves sobre uma realidade que ajudou a construir ainda antes de chegar a diretor nacional da PJ. E a Judiciária e também o SIS já terão na sua posse uma denúncia que dá conta de que números de telemóvel, e-mails e moradas de membros do Governo, do Presidente da República e do líder das secretas estão à venda em plataformas online. De acordo com o Jornal Expresso, estarão também expostos dados pessoais de elementos das Forças de Segurança, dos Serviços de Informação e da Magistratura. Só para 19 o número de vítimas mortais durante a travessia a nado de Marrocos para Ceuta, informação avançada pelo jornal El País. Entretanto, o ministro espanhol do Interior diz que, de acordo com as estimativas do governo, cerca de 49 mil migrantes atravessaram para o enclave do norte de África nas últimas 24 horas. Hoje, o presidente do governo de Espanha, Pedro Sánchez, vai estar precisamente em Ceuta. A culpa é da comunicação social. A FIFA garante que não está a vender o futebol. É a reação ao boicote ao Campeonato do Mundo, anunciado pela UEFA e pela CONCACAF, se Gianni Infantino concretizar a criação de uma empresa para organizar os mundiais de seleções e de clubes. Em comunicado, a FIFA esclarece que nesta fase está a proceder a uma consulta aberta e que a culpa é dos relatos incorretos na comunicação social. Costuma dizer-se que este é o melhor dia para casar, não sou eu que o digo, é mesmo o popular cantor Kim Barreiros, mas as estatísticas mostram que setembro é mesmo o mês em que mais portugueses decidem casar. São números do Instituto Nacional de Estatística, consultados pelo jornalista Diogo Camilo, e que mostram que o ano de 2025 foi o que teve mais casamentos na última década e meia. Os noivos esses é que são cada vez mais velhos.
13: O ano 2025 viu o maior número de noivos subirem ao altar dos últimos 15 anos. Foram mais de 37.700 casamentos, mais 1.000 em relação ao ano anterior. Destes, apenas 2 em cada 10 são casamentos católicos, enquanto os restantes celebraram-se pelo civil. A subida ao altar pela primeira vez também acontece cada vez mais tarde. Em 2025, a idade média do primeiro casamento subiu para os 36 anos para os homens e para os 34 anos e meio nas mulheres, uma diferença de 10 anos para aquela que é.
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2: Moçela recebe no sábado, dia 1 de agosto, uma caminhada pelo roteiro literário Caminhos de Ferreira de Castro. A partida está marcada para as 9 da manhã e o percurso, inspirado nos textos do escritor sobre a terra natal, tem cerca de 13 quilómetros e passa por 34 locais ligados à sua vida e obra. A iniciativa resulta de uma parceria com o Centro de Estudos Ferreira de Castro e prevê a possibilidade de almoço. Em Carregosa, automóveis clássicos e desportivos vão estar em destaque no Parque Verde, no sábado, dia 1. O encontro Carregosa Clássicos decorre entre as 10 da manhã e as 8 da noite, com música, gastronomia e momentos de convívio. A iniciativa é aberta às famílias e promete voltar a reunir apreciadores de veículos de diferentes gerações. E também no sábado, o Clube Desportivo de Loureiro encerra a época com a segunda edição da Sunset Party no campo Quinta do Barão. O programa começa às 5h30 da tarde com uma aula de pilates orientada por Mariana Tavares. A festa arranca uma hora depois com DJ Boss in Portugal e DJ Palmo e Meio. A organização desafia os participantes a levarem uma peça de roupa branca. Em Oncela, a zona de lazer do Pedregulhal recebe sessões de stand-up paddle e canoagem nos dias 1 e 2 de agosto. A atividade destina-se a maiores de 10 anos e decorre entre as 9 da manhã e o meio-dia e entre as 2 e as 5 da tarde. Todo o material é disponibilizado pela organização, mas a participação exige inscrição prévia. A iniciativa regressa nos dias 5 e 6 de setembro. Entretanto, um dos grandes destaques do fim de semana será o primeiro domingo das festas de La Salette, que começa com atividade física. A caminhada promovida pela Acrev tem concentração marcada para as 8h30 da manhã, junto ao Coreto. Às 9h30 começa o Grande Prémio La Salette, com a prova principal agendada para as 10h45. As inscrições para a corrida são gratuitas e decorrem até sexta-feira no portal Lab2Go. À noite, a partir das 9, realiza-se a procissão de velas entre o Santuário de La Salette e a Igreja Matriz. Nota ainda para a Associação Cultural e Recreativa de Fajões, que celebra 43 anos de atividade no sábado, dia 1. A festa começa às 6 da tarde no Centro Cívico de Fajões e junta gastronomia e animação musical. Grelhados, sardinhas e caldo verde fazem parte da ementa, com a música entregue a Neclima Produções Musicais e Raivone. 89.7.
3: Bom dia.

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2: Bom dia. Queria dedicar o Escalema Amar 24 às meninas delas transfés. Obrigado.

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1: Bom dia, queria ouvir Ivete Sangalo, Tempo de Alegria, para dedicar aos meus filhos Nuno e Lara, que são a razão maior do meu sorriso. Adoro-vos.

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6: Cais e Mirandela. Já começam a ser conhecidas as previsões para o preço dos combustíveis.
7: Muito bom dia para esta sexta-feira. Tem máximas de 24 graus no Porto, 30 em Lisboa, 34 Faro, Ponta Delgada 25 e Funchal 29.
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6: De acordo com o fecho do mercado de ontem, o gasóleo deve subir 1,5 cêntimo por litro na próxima semana e a gasolina descer pelo menos 0,5 cêntimo. Informação avançada à Renascença pela ANAREC, a Associação Nacional de Revendedores de Combustíveis, diz que os valores podem ainda variar até ao final do dia. A esta hora, no incêndio que começou há 3 dias em Valpaços, a frente de fogo que chegou a Mirandela e Vinhais é que mais preocupa, nomeadamente na localidade Torre de Dona Chama. O ponto de situação foi feito há instantes na Renascença por Albano Teixeira, Comandante Regional de Emergência e Proteção Civil do Norte.
9: A frente de Valpaços está praticamente toda consolidada e em vigilância. Depois temos a zona mais complexa, que é a frente que está ativa, como Torre Dona Chama, Vinhais. Essa sim com maior necessidade de trabalho e de empenhamento de meios.
6: O Comandante Regional da Proteção Civil do Norte, ouvido pelo jornalista João Cunha, a esperança é que, apesar da orografia do terreno que dificultou os acessos, se consiga travar a progressão das chamas. No combate a este incêndio estão mais de 900 elementos dos bombeiros e Proteção Civil. Foram já acionados 6 meios aéreos. Nota para o fogo em Chaves, o combate evolui favoravelmente. No terreno estão mais de 170 operacionais e cerca de 3 meios aéreos. Portugal tem de avançar com o Programa Nacional de Rastreio do Cancro do Pulmão, alerta deixado na Renascença por David Araújo, investigador que integra o Grupo de Estudos do Cancro do Pulmão. Este especialista lembra que, apesar dos avanços no tratamento, o principal fator de prognóstico nestes doentes é a fase em que o cancro é detectado.
10: É absolutamente essencial conseguir apanhar estes doentes em fases precoces e é aí que entra o rastreio, porque está provado em grandes estudos internacionais que o rastreio diminui a mortalidade entre 20% a 30% e, de facto, consegue inverter esta pirâmide de diagnóstico entre estadios mais metastáticos, que é o que temos agora, ao diagnóstico, para estadios mais precoces em populações que são rastreadas.
6: Na véspera do Dia Mundial do Câncer do Pulmão, David Araújo confirma que estão a aumentar os diagnósticos entre mulheres e não fumadores. O câncer do pulmão é o que apresenta a maior taxa de mortalidade por doença oncológica em Portugal e no mundo. O consumo de tabaco é a principal causa. Chegou à justiça Judiciária e aos serviços secretos uma denúncia que dá conta de que o número de telemóvel, e-mails e moradas de membros do Governo, do Presidente da República e do líder das secretas estão à venda em plataformas online. De acordo com o Expresso, estarão também expostos dados pessoais de elementos das Forças de Segurança, dos Serviços de Informação e da Magistratura. O alerta foi feito por um especialista italiano em cibersegurança. António Silva estará de saída do Benfica. O treinador dos encarnados, Marco Silva, confirmou que o jogo de ontem para a Liga Conferência terá sido o último do defesa.
11: A decisão de possivelmente o jogador não ficar connosco estava mais ou menos definida. Posso dizer que foi o último jogo do António, possivelmente, porque depois há outras questões que nós não controlamos, que são questões burocráticas entre clubes, mas sim, foi o último jogo do António.
6: Tudo indica, Zé, que António Silva deve viajar ainda hoje para assinar pelos ingleses do Bournemouth.
12: Então, boa viagem e boa sorte para António Silva. Foi a edição das 10. Até já, Filipa. Filipe Ribeiro com as notícias. Agora 10:04.
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12: Olá, boa sexta-feira, olá Zizé.
6: Olá, é sexta-feira.
12: Bom fim de semana. Bom fim de semana e boas férias, é? Porque amanhã começa o mês de agosto, que é o mês de férias de excelência para os portugueses, é? Sobretudo a primeira quinzena. E hoje vamos aproveitar muito. Porquê? Porque eu e a Zizé só vamos voltar a estar juntos em setembro.
6: É verdade, as 3 da manhã foram de férias. Como pôde ouvir há bocado, não é assim? Elas já deram o primeiro mergulho delas.
12: Exatamente.
6: Então vão de férias e eu vou ter que substituir e vou fazer-lhe companhia das 7 até às 10 da manhã.
12: Já a partir de segunda-feira.
6: É verdade.
12: Mais tarde com a Zizé, logo de manhã às 7.
6: Mas nós depois falamos sempre um bocadinho.
12: Sim.
6: Damos sempre o update.
12: Eu venho um bocadinho mais cedo.
6: É isso, vamos falando. Fazemos a passagem. Falar um bocadinho.
12: Vamos aproveitar muito estas 3 horas. Juntos a nós, bom dia.

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1: Olá, Queimas Mais FM, bom dia. Hoje é sexta-feira, ela anda aí e eu passei cá para desejar um lindo dia para todos os ouvintes. Beijinhos, sejam felizes.

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1: Bom dia.
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1: Sou a Sónia Silva, a Sopinha de Massa. Queria dedicar a música a Donde Vás, para Vera Lúcia e Miguel Silva.

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7: São 11 horas, 10 nos Açores. Bom dia, Filipe Ribeiro.
8: Bom dia.
7: Vamos aos destaques desta edição.
8: 8 meios aéreos, perto de 1000 operacionais. Incêndio de Valpaços continua a preocupar em Vinhais e Mirandela. Mais de 40 mil migrantes entraram em Ceuta nas últimas horas. Finlândia pede exclusão de Espanha do espaço Schengen.
9: Sexta-feira tem máximas de 24 graus para o Porto, 30 em Lisboa, Faro 34, Ponta Delgada 25 e Funchal 29.
7: Está no ar agora a edição das 11.
8: Continua a preocupar o avanço das chamas do incêndio de Valpaços, que está agora em Mirandela e Vinhais. 950 operacionais, apoiados por mais de 300 viaturas, ainda não conseguiram travar o fogo que deflagrou na terça-feira no concelho de Valpaços. Albano Teixeira, comandante regional de Emergência e Proteção Civil do Norte, indica que a frente do fogo de Mirandela e Vinhais está mais ativa, mas que a de Valpaços está praticamente consolidada.
10: A frente de Valpaços está praticamente toda consolidada e em vigilância. Depois temos a zona mais complexa, que é a frente que está ativa, como Touro, Dona Chama, Vinhais, essa sim com maior necessidade de trabalho e de empenhamento de meios.
8: A esperança é que se consiga controlar o fogo e a progressão das chamas com a ajuda dos 8 meios aéreos que já estão em operações no local. Ainda o fogo em Chaves, o combate continua a evoluir favoravelmente. No terreno estão mais de uma centena de operacionais e cerca de 3 meios aéreos. A taxa de inflação abrandou para 3% em julho. É uma estimativa do Instituto Nacional de Estatística que aponta para uma redução de 0,2 pontos percentuais face ao mês anterior. Portugal tem têm de avançar com o Programa Nacional de Rastreio do Câncer do Pulmão. O alerta é deixado na Renascença por David Araújo, investigador do Grupo de Estudos do Câncer do Pulmão. O especialista lembra que, apesar dos avanços no tratamento, o principal fator de prognóstico nestes doentes é a fase em que o cancro é detectado.
11: É absolutamente essencial conseguir apanhar estes doentes em fases precoces e é aí que entra o rastreio, porque está provado em grandes estudos internacionais que o rastreio diminui a mortalidade entre 20% a 30% e, de facto, consegue inverter esta pirâmide de diagnóstico entre estadios mais metastáticos, que é o que temos agora, ao diagnóstico, para estadios mais precoces em populações que são rastreadas.
8: David Araújo confirma que estão a aumentar os diagnósticos entre as mulheres e não fumadores. O cancro do pulmão é o que apresenta a maior taxa de mortalidade por doença oncológica. O consumo de tabaco é a principal causa. O ministro do Interior espanhol diz que cerca de 49 mil migrantes atravessaram o enclave de Ceuta, no norte de África, nas últimas 24 horas. Entre os migrantes, há já 19 mortes confirmadas depois de atravessarem a nado a fronteira de Ceuta para a Espanha, que o governo de Madrid decidiu encerrar temporariamente. Entretanto, o ministro do Interior da Finlândia apoia a exclusão de Espanha do espaço Schengen para impedir a livre circulação. Chegou à Judiciária e aos serviços secretos uma denúncia de que dá conta de que há números de telemóvel, e-mails e moradas de membros do governo, do Presidente da República e do líder das secretas à venda em plataformas online. De acordo com o Expresso, estarão também expostos dados pessoais de elementos das forças de segurança, dos serviços de informações e da magistratura. O alerta foi dado por um especialista italiano em cibersegurança. De acordo com o fecho do mercado de ontem, o gasóleo deve subir 1,5 cêntimo por litro na próxima semana e a gasolina descer pelo menos 0,5 cêntimo. É uma informação avançada à Renascença Planarex, mas até o final do dia podemos ter ainda alterações.
7: Ok, continuamos a acompanhar então. Até já, Filipe.
8: Até já.
7: Agora 11h04, a seguir, PIN.
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7: Então, boa sexta-feira, bom fim de semana. Eu sou o José Coimbra com Asi Zé de Paulo. Olá!
8: Bom dia!
7: E vá para onde for, leva a Renascença consigo. Às 11h30 jogamos o Facto ou Fake hoje sobre o episódio de ontem.
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2: Bom dia, sou Cristina de Cucujã. Quero dedicar essa música a mim, a minhas amigas Sónia da Costa e Soares, a Manuel Tavares, a Alice, a Marília, ao meu marido, ao Sr. Rui, ao Sr. Constantino Costa, a todos os motores, a todos os ouvintes e a vocês aí na rádio. Com um excelente fim de semana para todos. Sejam felizes. Tchau.

Olá, bom dia. Daqui fala Sónia Silva de Cucugens. Quero dedicar esta música às minhas amigas Cristina, Catarina, Manuela Tavares, Alice, Marília, ao Senhor Rui, ao meu marido, ao meu filho, à minha filha, ao meu genro e a todos os ouvintes aí e aos motares com um excelente fim de semana.

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1: 11:20.
2: Bom dia.

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2: Olá, queria dedicar esta música a todas as pessoas apaixonadas.

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4: Doze horas.
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6: Muito boa tarde. É meio-dia, 11 horas nos Açores.
7: O anjo do Senhor anunciou a Maria.
8: E ela concebeu do Espírito Santo.
7: Ave Maria.

0: Rogai por nós, Santa Mãe de Deus,
1: para que sejamos dignos das promessas de Cristo.
0: Oremos. Infundi, Senhor, a vossa graça em nossas almas, para que nós, que pela anunciação do anjo, conhecemos a encarnação de Cristo, vosso Filho, pela sua paixão e morte na cruz, e com a intercessão da bem-aventurada Virgem Maria, alcancemos a glória da ressurreição. Por Cristo, Senhor nosso.
1: Amém.
0: Glória ao Pai, e ao Filho, e ao Espírito Santo.

0: Passam agora 3 minutos do meio-dia. Vamos aos destaques desta edição. Filipe Ribeiro.
1: Subiu para 27 o número de mortes na entrada massiva de migrantes em Ceuta. Mais um capítulo na novela criada por Infantino na FIFA. Conselheiro norte-americano demite-se por não concordar com privatização da organização do Mundial.
0: Está no ar a edição do meio-dia.
1: Uma violação à integridade territorial de Espanha é desta forma que o presidente do governo espanhol classifica a entrada massiva de migrantes em Ceuta. Pedro Sánchez fazia declarações há minutos no terreno. O governo espanhol estima que cerca de 49 mil migrantes atravessaram o enclave de Ceuta no norte de África nas últimas 24 horas. Nas últimas horas o número de mortes subiu para 27 entre os migrantes que atravessaram a nado, a fronteira de Ceuta para a Espanha, que o governo de Madrid decidiu encerrar temporariamente. Entretanto, o ministro do Interior da Finlândia e outros países europeus apoiam a exclusão da Espanha do espaço Schengen para impedir a livre circulação. Para o especialista em política espanhola, Diogo Noivo, a reação dos países europeus como Itália demonstra que a pressão política marroquina é uma das razões para esta vaga de imigrantes estará a ter resultados práticos. O politólogo defende que Portugal deve estar especialmente atento a este fenómeno.
2: As reações de Itália e as reações de França são, quase que arrisco dizer, especulando um pouco, um dos objetivos desejados de Marrocos. Mostra que o completo descalabro da entrada de supetão de muitas pessoas em território espanhol, que, insisto, estamos a falar de uma fronteira externa da União Europeia, obriga outros Estados-membros da União a tomar posição. E, portanto, há aqui um efeito de política externa que me parece que já está a ter, enfim, os efeitos desejados. Seria prudente que Portugal olhasse para isto com alguma atenção.
1: Nestas declarações ao jornalista Hugo Monteiro, o especialista lembra que não é a primeira vez que acontece um episódio semelhante em Ceuta. Diogo Noivo diz que este movimento de migrantes é também um instrumento de pressão por parte do governo marroquino. Por cá, o PS quer ouvir o ministro da Educação na comissão permanente. Ao jornalista, o deputado Marcos Perestrelo, diz que são necessários esclarecimentos do Fernando Alexandre sobre o que diz ser as desigualdades que subsistem no processo dos exames nacionais.
3: Não podemos ficar indiferentes a esta proposta. O governo continua em negação. São relatados vários episódios no respeitante à segunda fase dos exames que repetem os problemas da primeira fase. Não com a mesma dimensão, porque a segunda fase também é uma fase muito mais pequena do que a primeira fase dos exames.
1: O requerimento vai ser apresentado na reunião de Conferência de Líderes que está a decorrer no Parlamento. Na Assembleia da República é debatida também a proposta do Chega para uma audição urgente do Ministro da Administração Interna e da Ministra da Justiça sobre as recentes polémicas que envolvem Luís Neves. Nos incêndios, estamos em situação de emergência, diz o Bispo de Bragança, numa nota pastoral divulgada pela Diocese. Dom Nuno Almeida lamenta o que considera ser a falta de bom senso dos partidos e comentadores políticos por estarem a desviar atenções e energias do que considera ser essencial combater os incêndios. O Bispo manifesta solidariedade com o Ministro da Administração Interna, independentemente da necessidade de se apurar toda a verdade dos factos das últimas polémicas que tem envolvido Luís Neves. No terreno, continua a preocupar o incêndio de Valpaços, que chegou a Mirandela e Vinhais. No terreno estão perto de 1000 operacionais e 8 meios aéreos. Carlos Cordeiro, um dos conselheiros da FIFA e um dos representantes do organismo na Casa Branca, demitiu-se. O até agora braço direito do presidente da FIFA apresentou demissão. Diz que não concorda com o plano de Infantino para vender parte da participação no Mundial. É mais um capítulo na...
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3: Ocela recebe no sábado, dia 1 de agosto, uma caminhada pelo roteiro literário Caminhos de Ferreira de Castro. A partida está marcada para as 9 da manhã e o percurso, inspirado nos textos do escritor sobre a terra natal, tem cerca de 13 quilómetros e passa por 34 locais ligados à sua vida e obra. A iniciativa resulta de uma parceria com o Centro de Estudos Ferreira de Castro e prevê a possibilidade de almoço. Em Carregosa, automóveis clássicos e desportivos vão estar em destaque no Parque Verde, no sábado, dia 1. O encontro Carregosa Clássicos decorre entre as 10 da manhã e as 8 da noite, com música, gastronomia e momentos de convívio. A iniciativa é aberta às famílias e promete voltar a reunir apreciadores de veículos de diferentes gerações. E também no sábado, o Clube Desportivo de Loureiro encerra a época com a segunda edição da Sunset Party no campo Quinta do Barão. O programa começa às 5h30 da tarde com uma aula de pilates orientada por Mariana Tavares. A festa arranca uma hora depois com o DJ Boss in Portugal e DJ Palmo e Meio. A organização desafia os participantes a levarem uma peça de roupa branca. Em Oncela, a zona de lazer do Pedregulhal recebe sessões de stand-up, paddle e canoagem nos dias 1 e 2 de agosto. A atividade destina-se a maiores de 10 anos e decorre entre as 9 da manhã e o meio-dia e entre as 2 e as 5 da tarde. Todo o material é disponibilizado pela organização, mas a participação exige inscrição prévia. A iniciativa regressa nos dias 5 e 6 de setembro. Entretanto, um dos grandes destaques do fim de semana será o primeiro domingo das festas de La Salette, que começa com atividade física. A caminhada promovida pela Acreve tem concentração marcada para as 8h30 da manhã, junto ao Coreto. Às 9h30 começa o Grande Prémio La Salette, com a prova principal agendada para as 10h45. As inscrições para a corrida são gratuitas e decorrem até sexta-feira no portal Lab2Go. À noite, a partir das 9, realiza-se a procissão de velas entre o Santuário de La Salette e a Igreja Matriz. Nota ainda para a Associação Cultural e Recreativa de Fajões, que celebra 43 anos de atividade no sábado, dia 1. A festa começa às 6 da tarde no Centro Cívico de Fajões e junta gastronomia e animação musical. Grelhados, sardinhas e caldo verde fazem parte da ementa, com a música entregue a Neclima Produções Musicais e Raivone.
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2: Olá, Boscaima, daqui é Edith Ruela. Quero dedicar esta música com muito carinho para Raquel. 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
2: Sexta-feira chegou com calor. O mês de julho vai terminar. Ligue o rádio, esqueça o lavor e venha connosco para rir e relaxar.
3: Então já escolheste o teu destino para estas férias de verão?
4: Epá, já. Eu vou fazer um turismo de luxo. Vou passar 2 semanas inteiras na costa do quarto com vista para a varanda.
5: Ai, diz-me uma coisa, Rica. Tu ainda estás a fazer a famosa dieta do verão?
6: Ah, claro que sim! É super simples. Vejo uma bola de gelado e pera logo a cabeça. Ai, Rica, com este calor de fim de julho, fui ver quanto custava um ar-condicionado lá para casa.
7: Ai, deve ser uma bagatela. E então, Rica, comprou?
6: Com o quê? Quando vi o preço, até me deram a rapeus. E pronto, olhe, assim poupei no ar-condicionado.

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5: Finalmente abriu uma nova farmácia, lá na aldeia do Sobreiro Velho.
4: Então, pois dá claro. E foi cá o Zé Chaparro a resolver isso, porque eu resolvo tudo.
13: Até compadre Zé Chaparro. Ai, sempre é verdade que nos vai resolver o problema de nos terem fechado a única farmácia que a gente cá tinha.
4: Até pois resolvo, pode crer. Sou eu próprio que vou abrir uma nova farmácia. Quem é que resolve tudo cá na aldeia de Sobreiro Velho? Sou eu ou não sou eu, comadre engenheira?
13: Ah, está na vera de ser. Olha que ainda aqui estou muito agradecida por me ter resolvido aquele problema de eu ir lá à capital e sem pagar nada para ir ver a minha sobrinha que está lá em Lisboa a participar num concurso de cantorias na televisão.
4: Ah, pois foi. Meti-a na caminheta que veio à aldeia do Sobreiro Velho buscar manifestantes para se manifestarem naquela manifestação espontânea. Cá fui a Lisboa a apoiar o senhor primeiro-ministro. E a comadre foi e veio à maneira. Foi ou não foi?
13: Estou muito agradecida, compadre Zé Chaparro. Já agora, se também vai tomar conta do serviço da farmácia, diga-me lá o que é de fazer e para estes afrontamentos com que tenho andado, homem.
4: Olha, a comadre engenheira já experimentou pôr-se de molho num jacuzzi?
13: Num jacuzzi?
4: Sim, comadre. Olha, é assim... Meta-se dentro do maior alguidar que lá tiver em casa e agita a água com a colher da sopa. Para os afrontamentos, o jacuzzi é o melhor que há.
14: Olá, compadre Zé Chaparro. O compadre já tem a farmácia aberta.
4: Então, qual é o problema, compadre Tocinho?
14: Oh, como compadre agora também vai a esse serviço da farmácia, eu lembrei-me de pedir ao compadre para resolver o problema dos tomates. É que a ministra vai pagar o que deve às farmácias e como os outros não nos querem pagar o que nos devem dos tomates, talvez a da saúde lhe pague assim, compadre.
4: A ministra da saúde pagar-me a mim? Boa ideia, olha para já. Onde é que eu tenho o telemóvel? Cá está ele, cá está ele. Aí está. É do Ministério da Saúde. Olha lá, eu sou o novo farmacêutico da aldeia de Sobreiro Velho. E como ouvi dizer que andavam para aí a resolver os problemas das pessoas, queria saber se nos podem resolver o problema dos tomates. Pois. O quê? Só podem fazer isso. Prontos. Até lá, obrigadinho. Olha, cumprimentos ao senhor primeiro-ministro.
14: Então, conseguiu alguma coisa, compadre?
4: Então, compadre, disseram para utilizarmos um genérico. Olha, compadre, ponha-os de molho e passa-lhes com uma pomada de linhaça.
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0: calma, calma, deixem-me falar, porque se eu perco o falo, entramos em falência. Ora, meus amigos, aqui estou à disposição dos senhores e das senhoras jornalistas para responder ao que entenderem perguntar.
1: Escrevinholas, letra grossa do Correio da Noite. E a minha pergunta é, os rissóis são de camarão?
0: É tudo melhor, comigo é assim, porque ao contrário ficava mal, embora eu não tenha nada contra os invertidos. Além disso, com esta crise, um jornalista português fica sempre teso e a necessitar de um bom acompanhamento. As senhoras e os senhores jornalistas têm aqui de tudo na maior. Whisky da terceira idade, champanhe francês, diretamente da mielhada, etc. e tal. Até tínhamos caldo verde com duas rodelas de chouriço em cada tigela. Mas não se esqueçam de falar bem de mim, ok?
2: Ah, senhor sinistro das finanças, nós podemos começar a confidência de imprensa. É que eu tenho que ir apanhar o avião para voltar para casa, porque a minha cara metade é muito desconfiada. E se eu não for dormir à nossa cama, ele é capaz de me partir a cara toda.
0: Ora, essa, apesar de não dormir há três noites, aqui estou para responder às perguntas que queiram perguntar.
2: Bem, eu sou do jornal Caracol, põe os corninhos ao sol. E pretendo saber porque é que o senhor sinistro não dorme há três noites.
0: Porque só durmo de dia. Durmo sempre uma boa soneca após o almoço.
2: Oi, e pode dizer-nos porque é que esta confidência de imprensa começa com algumas horas de atraso?
0: Bem, minha senhora, é simples, foi tudo por causa da PEN.
2: Da PEN?
0: Isso mesmo, tivemos que adaptar a PEN à medida de cada português. Isto porque, para melhor introduzir as medidas incluídas na PEN, sem magoar muito, a coisa tem de ser bem lubrificada e feita com muito cuidadinho.
3: Caneta murcha de notícias diárias. Senhor sinistro, mesmo assim acha que as medidas contidas nessa PEN não magoam as pessoas?
0: Bem, é possível que a PEN custe a penetrar, mas há sempre uma primeira vez para tudo. Depois as pessoas habituam-se e não querem outra coisa.
3: Ah, fantástico! Esta PEN tem coisas que são absolutamente originais, porque não existem em mais parte nenhuma do mundo. E a vossa ideia de apertar o cinto com esta PEN é um achado muito bem achado.
0: Muito obrigado pelas suas palavras, e quem não gostar de apertar o cinto, que use suspensórios.
4: Paulinho Trombone, da revista Cor-de-Rosa de Lambida. É verdade que vai dar prioridade a tudo o que é viver ao ar livre, senhor sinistro das finanças?
0: É verdade, e é. Resolvi ir ao encontro das práticas dos habitantes deste fantástico país, que adoram tanto o ar livre que até dormem na rua. Já repararam na quantidade de cidadãos que dormem ao ar livre? É muito saudável e higiênico.
5: Um momento que eu estou aqui com um croquete atravessado. Pronto, desculpa. O croquete já entrou. Ora bem, eu sou a Escrevinholas, letra grossa do Correio da Noite, e gostava de saber o que é que o senhor sinistro das finanças pensa dos políticos da oposição.
0: É sim, boa. Eu não pensava que havia políticos da oposição em Portugal. Ah, mas se os há, gosto muito deles, como gosto do sol, das praias e do vinho tinto.
4: Paulinho Trombone, da revista Cor-de-Rosa de Lambida. Diga-nos, senhor sinistro das finanças, onde é que vai pôr a PEN?
0: Bem, eu vou pôr a PEN nas casas de banho públicas.
6: Nas casas de banho públicas?
0: Isso mesmo, assim cada português pode comparar a PEN uns dos outros e ver que esta é uma boa PEN. Pelo menos é do melhor que se pode arranjar em tempos de crise.
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11: Babá, fui à papelaria comprar o material escolar para o meu filho e quase caí para o lado com os preços.
12: Oh, é verdade! A vida está cara. E o que é que acabou por comprar?
11: Olha, comprei dois lápis, uma borracha e pedi para apagar a pronto pagamento em 24 prestações.
12: Ai, disse-me que para emagrecer no verão só devia comer saladas e beber muita água rica.
11: Ah, e funcionou? Já nota diferenças?
12: Se notei. Agora peso exatamente o mesmo, mas ando com a sensação constante de que sou um caracol.
13: Olha, sabes o que é que o meu patrão me disse hoje para me sair do trabalho?
14: Não faço ideia. O que é que foi?
13: Bom fim de semana. E não se esqueça, o descanso é uma invenção dos fracos para não trabalharem ao sábado.
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16: 13 horas.
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18: Tarde é uma hora, meio-dia, nos Açores. Vamos atualizar as notícias na Renascença. Já cá está a Filipa Ribeiro. Olá, Filipa, boa tarde.
19: Olá, boa tarde, Paulo.
18: Títulos em destaque.
19: Em Espanha, Pedro Sánchez diz que a entrada massiva de migrantes em Ceuta é violação de integridade territorial. 34 pessoas morreram. PSD e CDS chumbam pedidos para audições urgentes ao Ministro da Administração Interna, da Justiça e da Educação.
18: Início de tarde de sexta-feira com 23 graus no Porto e em Coimbra. Lisboa está com 26, Faro 28. As notícias à hora certa na Renascença, edição de Filipa Ribeiro.
19: Na última hora, no Parlamento, foi recusado o requerimento do Chega para uma audição urgente do Ministro da Administração Interna e da Ministra da Justiça sobre as recentes polémicas que envolvem Luís Neves. O pedido foi chumbado com votos contra do PSD e CDS, que recusaram ainda o requerimento do PS para uma audição do Ministro da Educação sobre o processo dos exames nacionais. A decisão foi manifestada na reunião de conferência de líderes que ainda decorre. E o Bispo de Bragança, Miranda, alerta para a situação de emergência numa nota pastoral divulgada pela Diocese Dom Nuno Almeida. Lamenta ou considera ser falta de bom senso dos partidos e comentadores políticos por estarem a desviar atenções e energias do que considera ser essencial o combate aos incêndios. O Bispo manifesta solidariedade para com o Ministro da Administração Interna. No terreno ainda não foi possível controlar o incêndio de Valpaços, que se alastrou a Vinhais e Mirandela. Estão perto de 1000 operacionais e 7 meios aéreos no combate a este fogo. Subiu para 34 o número de migrantes mortos em Ceuta nas últimas 24 horas. Terão entrado, segundo as últimas estimativas, cerca de 60 mil migrantes. O número foi avançado em instantes pelo presidente de Ceuta. E muitos deles, por falta de condições de acolhimento, como alojamento e alimentação, já terão começado a regressar por vontade própria a terreno marroquino. Há instantes, em Ceuta, o presidente do governo espanhol garantiu todo o apoio à cidade autónoma e condenou o que diz ter sido uma violação do território espanhol, João Cunha.
20: Pedro Sánchez disse que se tratou de um ataque à integridade territorial espanhola.
21: Um ataque, uma violação da integridade territorial de Espanha. Ceuta é uma cidade espanhola e o ocorrido no dia de ontem merece toda a nossa veemente condenação ao nível mais enérgico possível.
20: Assegura que o que aconteceu surge em contraciclo com o que tem ocorrido nos últimos anos em Espanha.
22: Esta situação, em efeito,
21: é uma situação inédita que rompe com a tónica que registávamos em toda a Espanha de redução sistemática da chegada de migrantes irregulares.
20: E deixou a certeza que já se está a trabalhar para conseguir expulsar estes migrantes.
2: O Ministério do Interior já tinha preparado a instalação de um CAT, um Centro de Atendimento Temporário de Estrangeiros, para facilitar os trabalhos de identificação e triagem, acelerando dessa forma as repatriações e expulsões para os países de origem destes migrantes irregulares.
20: Sánchez sabe por que começaram a entrar de repente estes migrantes em Espanha. A recente decisão do Supremo Tribunal Espanhol, que considerou que só migrantes que tentem entrar no território através de elementos físicos de contenção da fronteira, como cercas e valas, podem ser de imediato devolvidos a Marrocos.
2: Esta leitura da sentença do Tribunal Supremo ocorreu nas últimas horas pelas redes mafiosas que traficam seres humanos e produziu uma avalanche com as características e dimensão da que vivemos no dia de ontem.
20: Em que milhares, por via marítima e sabendo que não podiam ser de imediato devolvidos a Marrocos, tentaram então entrar em território europeu.
19: Entretanto, nas reações internacionais, a Presidente da Comissão Europeia escreve na rede social X que a União Europeia não pode permitir entradas sem o cumprimento das regras. A França reforçou a fronteira com Espanha. A Finlândia chegou a defender a saída de Espanha do espaço Schengen para evitar a livre circulação. Por cá, o Chega também defende a suspensão temporária do Acordo Schengen e o controle das fronteiras terrestres com Espanha. É a reação do partido liderado por André Ventura à crise migratória em Ceuta. Para o especialista em política espanhola, Diogo Noivo, a reação dos países europeus, como Itália, demonstra que a pressão política marroquina, que é uma das...
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1: Olá, queria ouvir sozinho Caetano Veloso para dedicar a uma pessoa muito especial. Muito obrigado. Beijinho.

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2: Olá, eu sou a Ana e queria dedicar a música de Chupi Pontapés, os contentores, aos meninos de chinelos e à Márcia. Obrigada.

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5: 14 horas.
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7: Boa tarde, são 2 horas, 1 hora nos Açores. Atualizamos as notícias na Renascença. Isabel Pacheco, boa tarde. O que destacas?
8: Muito boa tarde. É oficial, a Comissão Permanente reúne segunda-feira sobre exames nacionais. Crise migratória em Ceuta, governo português em contacto com Espanha e Marrocos.
7: Tarde de sexta-feira com 23 graus no Porto, 26 no Funchal e em Coimbra, Faro e Lisboa registam 27 graus. As notícias à hora certa na Renascença, edição de Isabel Pacheco.
8: A Comissão Permanente da Assembleia da República reúne segunda-feira sobre os exames nacionais, mas ainda não é certa a presença do Ministro da Educação, Fernando Alexandre, decisão conhecida na última hora após conferência de líderes. O PSD e o CDS rejeitaram os pedidos das oposições para ouvir o Ministro da Administração Interna e da Justiça e da Educação, e o Governo reserva para si própria a decisão sobre a forma como irá estar representado na reunião da próxima semana. Aos jornalistas, o Ministro dos Assuntos Parlamentares explicou que os partidos não podem obrigar o Executivo a estar representado na Comissão Permanente e, questionado se o Ministro da Educação poderá estar presente, Carlos Abreu Amorim disse que a seu tempo haverá uma decisão.
9: O Governo em momento algum se negou a prestar quaisquer esclarecimentos ou se negou à vinda eventual de um membro do Governo, mas isso será feito de acordo com essas regras e de acordo com o entendimento e com o juízo que o Governo fará no seu devido tempo e de acordo com o seu próprio critério. O que eu quero dizer é que os grupos parlamentares não têm neste momento, nem nunca tiveram nesta Assembleia da República, o poder de convocar para a Comissão Permanente este membro do Governo ou aquele membro do Governo.
8: A Comissão Permanente, recordo, realiza-se segunda-feira e é dedicada aos exames nacionais. Subiu para 34 o número de migrantes mortos em Ceuta. Nas últimas 24 horas terão entrado cerca de 50 mil migrantes. 25 mil já terão regressado. O governo português já lamentou estas vítimas em comunicado, garante estar em contacto com os governos de Espanha e Marrocos. Esta manhã, em Ceuta, o presidente do governo espanhol garantiu todo o apoio àquela cidade autónoma e condenou o que diz ter sido uma violação do território espanhol. Pedro Sánchez diz que se tratou de um ataque à integridade territorial espanhola.
10: Um ataque, uma violação da integridade territorial de Espanha. Ceuta é uma cidade espanhola e o ocorrido no dia de ontem merece toda a nossa veemente condenação ao nível mais enérgico possível.
8: O presidente do governo espanhol, Pedro Sánchez, em declarações nas últimas horas. E os incêndios florestais já consumiram mais de 50 mil hectares em Portugal desde o início do ano, o que torna Portugal o Estado membro da União Europeia com maior percentagem de área ardida, mesmo à frente de Espanha e de França. São dados oficiais que revelam que até 31 de julho arderam 50.580 hectares de território português, uma área 10 vezes superior à cidade do Porto. A terminar, te digo que o IP3 vai estar cortado durante a noite a partir desta segunda-feira e até quinta. Em causa está o troço entre Tondela e Viseu, que vai sofrer obras de melhoria. Os trabalhos decorrem entre as 9 da noite e as 5 da manhã. A alternativa é mesmo a Estrada Nacional número 2 em ambos os sentidos. 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
7: Muito bem, foi a edição das duas na Renascença com Isabel Pacheco. Bom fim de semana, Isabel. Daqui a pouco, Camila Cabello.
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7: Boa sexta-feira, 31 de julho. Sendo assim... Já cantava o Chutes e Pontapés, é amanhã, dia 1 de agosto, pois claro, aproveita da melhor maneira, bom fim de semana, boas férias com a Renascença. 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
1: Olá, bom dia a todo pessoal. Bom dia, minha taninha gatinha. Olha aí o teu maridão, Peter Ferreira. A minha princesa, desejo-te uma ótima sexta-feira. Que corra bem aí o teu trabalhinho e que chegue para assim a horinha. Bah, boa sexta-feira para todo pessoal, aquele abraço e aquela beijoca, bom fim de semana e taninha gatinha, aqui o teu maridão corre rápido, se amo na morra. Bisou!

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1: Olá, Caimas Mais FM, bom dia. Hoje é sexta-feira, ela anda aí e eu passei cá para desejar um lindo dia para todos os ouvintes. Beijinhos, sejam felizes.

Bom dia, sou Cristina do Cucujão. Quero dedicar essa música a mim, a minhas amigas Sônia da Costa e Soares, a Manuel Tavares, a Alice, a Marília, ao meu marido, ao senhor Rui, ao senhor Constantino Costa, a todos os motores, a todos os ouvintes e a vocês aí na rádio. Com um excelente fim de semana para todos. Sejam felizes. Tchau.

Olá, bom dia. Daqui fala a Sónia Silva de Cucugens. Quero dedicar esta música às minhas amigas: Cristina, Catarina, Manuela Tavares, Alice, Marília, ao Senhor Rui, ao meu marido, ao meu filho, à minha filha, ao meu genro e a todos os ouvintes aí. E aos motares com um excelente fim de semana.

Boa tarde, cá mais uma FM. Daqui o vosso amigo Daniel de Santa Maria da Feira. Ora bem, com este calor, quero dedicar esta grande pancada para todo o pessoal que está à escuta, para a malta que participa e desejar um bom fim de semana a todos. Obrigado.

0: Black. Sensacional. Quem gostou faz barulho aí, bebezada.
1: 2:59.
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4: 15 horas.
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5: Oncela recebe no sábado, dia 1 de agosto, uma caminhada pelo roteiro literário Caminhos de Ferreira de Castro. A partida está marcada para as 9 da manhã. E o percurso, inspirado nos textos do escritor sobre a terra natal, tem cerca de 13 quilómetros e passa por 34 locais ligados à sua vida e obra. A iniciativa resulta de uma parceria com o Centro de Estudos Ferreira de Castro e prevê a possibilidade de almoço. Em Carregosa, automóveis clássicos e desportivos vão estar em destaque no Parque Verde, no sábado, dia 1. O encontro Carregosa Clássicos decorre entre as 10 da manhã e as 8 da noite, com música, gastronomia e momentos de convívio. A iniciativa é aberta às famílias e promete voltar a reunir apreciadores de veículos de diferentes gerações. E também no sábado, o Clube Desportivo de Loureiro encerra a época com a segunda edição da Sunset Party no campo Quinta do Barão. O programa começa às 5:30 da tarde com uma aula de pilates orientada por Mariana Tavares. A festa arranca uma hora depois com DJ Boss in Portugal e DJ Palmo e Meio. A organização desafia os participantes a levarem uma peça de roupa branca. Em Oncela, a zona de lazer do Pedregulhal recebe sessões de stand-up, paddle e canoagem nos dias 1 e 2 de agosto. A atividade destina-se a maiores de 10 anos e decorre entre as 9 da manhã e o meio-dia e entre as 2 e as 5 da tarde. Todo o material é disponibilizado pela organização, mas a participação exige inscrição prévia. A iniciativa regressa nos dias 5 e 6 de setembro. Entretanto, um dos grandes destaques do fim de semana será o primeiro domingo das festas de La Salette, que começa com atividade física. A caminhada promovida pela Acrev tem concentração marcada para as 8:30 da manhã, junto ao Coreto. Às 9:30 começa o Grande Prémio La Salette, com a prova principal agendada para as 10:45. As inscrições para a corrida são gratuitas e decorrem até sexta-feira no portal Lab2Go. À noite, a partir das 9, realiza-se a procissão de velas entre o Santuário de La Salette e a Igreja Matriz. Nota ainda para a Associação Cultural e Recreativa de Fajões, que celebra 43 anos de atividade no sábado, dia 1. A festa começa às 6 da tarde no Centro Cívico de Fajões e junta gastronomia e animação musical. Grelhados, sardinhas e caldo verde fazem parte da ementa, com a música entregue a Nec Lima Produções Musicais e Raivon.
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1: Boa tarde. Queria dedicar a música da Christina Perry, To Some Ears, à Dona Alice. Boa tarde e obrigada.

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5: Boa tarde. Eu sou a Maria e queria dedicar a música O Trem da Joanes aos meus amigos da Maxi Timbre. Tchau, beijinhos e bom fim de semana.

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3: Dos quatro com o Miguel Coelho, boa tarde.
4: Olá Inês, boa tarde.
3: O que é que há a destacar a esta hora, Miguel?
4: As contas do Estado fecharam o primeiro semestre do ano no vermelho. O número de migrantes mortos em Ceuta já vai em 43.
3: Vamos então ouvir as notícias das quatro com o Miguel Coelho.
4: As contas do Estado registaram um déficit na primeira metade do ano, de acordo com a síntese de execução orçamental divulgada esta tarde. Entre janeiro e junho, o Estado registrou um valor negativo de 213 milhões de euros. Uma das explicações terá a ver com pagamentos realizados pelo Serviço Nacional de Saúde, num valor superior a 1.300 milhões de euros, de referir igualmente que a receita fiscal aumentou 1,9%. Meios de combate ao fogo de Valpaços têm estado a ser reforçados ao longo da tarde. No teatro de operações estão agora 11 meios aéreos e mais de 300 veículos. Há cerca de 1.000 operacionais no combate a este incêndio, que em 3 dias atingiu várias casas e provocou quase 2 dezenas de feridos ligeiros. Avançou à Renascença a vice-presidente da Câmara de Valpaços, Teresa Pavão.
5: 16 pessoas, alguns civis, sem preocupação maior, e alguns bombeiros e operacionais, por inalação de fumo, exaustão, entorses e desconforto muscular também. E continuamos agora aqui com alguma cautela a supervisionar e monitorizar algumas freguesias que manifestamente ainda nos preocupam, a saber, freguesia de Sunim e freguesia de Bolsoais.
4: Nestas declarações à jornalista Fátima Casanova, a vice-presidente da Autarquia de Valpaços, disse ainda que a Câmara pediu ao Governo que seja declarada a situação de calamidade. Ainda no distrito de Vila Real, há outro fogo considerado significativo pela Proteção Civil. Lavra em Chaves, há mais de 24 horas, e mobiliza quase 2 centenas de operacionais e 3 meios aéreos. O bispo de Bragança Miranda lamenta que haja políticos que não entendem o que as populações sofrem com os incêndios. Ouvido pela Renascença, Dom Nuno Almeida reafirma as críticas que fez numa nota pastoral, onde condena que haja interessados em desviar atenções do essencial, numa referência à polémica que envolve o ministro da Administração Interna. O bispo diz saber que nem todos entenderão esta posição, mas sentiu a obrigação de alertar que o importante é combater os incêndios e ajudar as populações.
6: Dispersar agora, fazer tanto ruído, fazer luta política num momento destes, julgo que não tem sentido, que é absurdo. Dá sinal de que temos políticos e comentadores fora da realidade, isto é, num mundo virtual, num mundo teatral, que não é aquele que o povo português precisa neste momento. Tenho consciência de que estou a entrar aqui num tema polémico e aguento e aceito, e aceito a discordância e a correção, se for caso disso, mas em consciência deveria dizê-lo.
4: Dom Nuno Almeida, ouvido por Ângela Roque, diz acompanhar o evoluir da situação dos incêndios com preocupação, em particular o de Mirandela, onde está prevista para amanhã uma procissão no âmbito das festas da Senhora do Amparo, mas acredita que não será necessário cancelar a celebração. É uma entrevista que pode ler em rr.pt. O número de migrantes mortos em Ceuta já vai em 43, dados avançados pelas autoridades espanholas. Nas últimas 24 horas terão entrado no território mais de 50 mil migrantes, mas cerca de metade já terão regressado a Marrocos. O governo português emitiu, entretanto, um comunicado em que lamenta as vítimas e garante estar em contacto com os governos de Madrid e Rabat, e acrescenta que a GNR e a Polícia Marítima estão a agir em articulação com as autoridades do país vizinho. Por causa do risco de incêndio, a Câmara de Bragança cancelou as atividades de observação do eclipse total do Sol a 12 de agosto nas aldeias de Rio do Nor e Guadramil. Todas as atividades foram transferidas, Inês, para o Aeródromo Municipal de Bragança. Só nestas duas aldeias no Parque Natural de Montezinho, vai ser possível observar o eclipse na sua plenitude. No aeródromo, a ocultação do sol será de 99%, mas pelo menos será mais seguro.
3: Exatamente, pelo menos isso vamos sempre precaver nesta altura dos incêndios, já sabemos que é altamente complicado,
7: claro.
3: Não é? Obrigada, Miguel, e até já.
4: Até já.
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3: Boa viagem e uma ótima tarde nesta sexta-feira com a Renascença. Arranca agora o seu takeaway favorito comigo, Inês Nogueira, e também Daniel Leitão. Por isso mesmo, deixe-se ficar desse lado. Fim de semana aí a chegar, são boas notícias. Um bocadinho irrelevantes se já estiver de férias, porque são só férias prolongadas, e nas férias nós não queremos saber que dia é que é. Mas para si que se calhar hoje vai entrar de férias, são ótimas notícias. Por isso mesmo, já cá está Michael Jackson com Man in the Mirror. Tenho a certeza que gosta desta. Portanto, deixe de ficar desse lado. São nesta altura 4 e 5. Boa viagem com a Renascença.

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1: Olá, sou a Paula Soares e queria dedicar uma música da Tina Turner para dedicar à Bia do Simples Adorno. Obrigada.

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4: Boa tarde.

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1: Olá, boa tarde, sou o Tiago e quero dedicar a música Lenco Dia de Folga ao Ricardo, grande trabalhador.
2: Atenção, folga para todos. Abre.

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7: Boa tarde, são agora 5 horas 4 nos Açores. Está na altura de irmos às notícias das 5 com Miguel Coelho. Boa tarde.
8: Olá, boa tarde, Inês.
7: Quais é que são os títulos em destaque a esta hora, Miguel?
8: 57 mortos em Ceuta, balanço ainda provisório. As autoridades espanholas garantem, contudo, que a grande maioria dos migrantes que entraram nas últimas 24 horas já regressaram a Marrocos. Árbitros boicotam arranque de formação obrigatória em Tomar. Mais um incidente relacionado com a tensão que se vive, com Pedro Proença.
7: Nesta altura, Lisboa está a chegar aos 30 graus, o Porto a chegar aos 25, Faro a marcar 35, Funchal com 27 e Ponta Delgada hoje com 24 graus de máxima. Agora sim, a edição das 5 com Miguel Coelho.
8: A cada hora que passa, aumenta o balanço de vítimas do fluxo migratório que nas últimas 24 horas ocorreu em Ceuta. De acordo com as autoridades espanholas, são já 57 os corpos recuperados. A maioria das pessoas morreram afogadas ao tentar chegar a nado ao território. Calcula-se em mais de 50 mil o número de migrantes que entraram em Ceuta, a grande maioria de nacionalidade marroquina, mas segundo o Ministério Espanhol do Interior, a grande maioria também, cerca de 37.500, já regressaram a Marrocos. Para o comentador de Assuntos Internacionais da Renascença, Manuel Poes Torres, os acontecimentos em Ceuta estão longe de ser apenas um episódio massivo de migração ilegal. São sim um movimento organizado intencionalmente por Marrocos, tirando partido da fragilidade do dispositivo de segurança espanhol no território.
9: Ceuta tem 19 quilómetros quadrados. Tem uma força de guarda civil de cerca de 550 soldados. Portanto, é equivalente à nossa GNR. Não é suficiente nem para conseguir garantir a segurança de 80 mil cidadãos que ali estão, muito menos para fazer frente àquilo que é garantidamente um assalto à soberania espanhola em Ceuta. Portanto, aquilo que assistimos é uma grande massa humana, jovens em idade para combater, que aparecem aos portões de Ceuta com uma mão atrás e uma mão à frente. Portanto, o aparato que estas pessoas trouxeram não foi nenhum. E normalmente os migrantes trazem sempre famílias, mulheres. Dá uma sensação que pode ser um aviso de Marrocos que pode tomar Ceuta e Melilla assim que o desejar.
8: A leitura do comentador Manuel Poejo Torres. O líder do Chega, André Ventura, apelou, entretanto, ao primeiro-ministro que coloque o controle de fronteiras com Espanha ainda hoje a funcionar. É a reação do Chega a esta situação que se vive em Ceuta. André Ventura apelou ao governo para agir de forma rápida para evitar que Portugal seja afetado por esta crise migratória. O governo português emitiu, entretanto, um comunicado em que lamenta as vítimas ocorridas em Ceuta, garante estar em contacto com os governos de Madrid e Rabat e que a GNR e a Polícia Marítima estão a agir em articulação com as autoridades do país vizinho. Fogo de Valpaços está a ceder aos meios. Informação avançada nos últimos minutos pelo presidente da autarquia, Jorge Pires, diz em declarações à Renascença que o mais tardar ao início da madrugada o incêndio poderá estar dominado.
10: Bom, o perímetro em Valpaços está consolidado. Temos umas bolsas ou umas ilhas dentro do perímetro do incêndio que estão ativas, mas que estão a ser consolidadas, e estou certo que durante o dia 2, o início da madrugada, que o incêndio será totalmente debelado.
8: No teatro de operações estão agora 12 meios aéreos e cerca de 1000 operacionais. Em 3 dias o fogo atingiu várias casas e a área ardida atinge já cerca de 15 mil hectares.
10: A área ardida do incêndio são cerca de 15 mil hectares, sendo que no concelho de Valpaços ultrapassa os 10 mil hectares. Portanto, temos muita floresta ardida, áreas de matos ardidas, mas também muitos terrenos agrícolas, portanto, vinhas, olivais, amendoais, explorações de frutos vermelhos, tivemos também habitações, portanto, de primeira habitação, segunda habitação.
8: Presidente da Câmara de Valpaços, ouvido por Fátima Casanova, numa altura em que o combate ao incêndio parece estar por fim a dar frutos, um incêndio que lavra já desde a passada terça-feira. De referir que também no distrito de Vila Real mantém-se ativo outro fogo, considerado significativo pela Proteção Civil, lavra em Chaves, há já mais de 24 horas, e mobiliza quase 200 de operacionais e 6 meios aéreos. O Estado passou de excedente a déficit, registrou um saldo negativo de 213 milhões de euros na primeira metade do ano, um resultado que se fica a dever sobretudo ao pagamento de mais de 1.300 milhões de euros no âmbito do SNS. Na opinião do economista João Duque, o pagamento da dívida veio desequilibrar as contas de um orçamento que, por si só, já era débil.
11: Porque nós já sabemos que o nosso orçamento foi feito exprimindo-se ao máximo a receita, nomeadamente no que diz respeito à redução dos impostos sobre o trabalho, o IRS, dando benefícios aos jovens, etc. E, por outro lado, aumentando-se custos como as pensões, atualizando-se os rendimentos mais baixos a uma taxa superior à inflação, etc. Portanto, nós tínhamos já um orçamento já muito comprimido. Qualquer coisa que venha a carregar altera. Mas qual é aqui o balão de oxigênio? É que a economia está a crescer muito mais do que aquilo que se estava à espera. Em verdade, esse é um grande fator que permite.
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2: Boa tarde, estou aqui, fala o Nuno. Queria dedicar uma música de Santa Maria com o tema à vossa escolha, para dedicar a toda a minha família e a vocês com o resto de uma boa tarde.

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1: Boa tarde.
2: 5:38.
1: Boa tarde.

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2: Quero dedicar a música Meu Abrigo, dos Marlin, ao meu marido Paulo Barreira. Beijinhos, marido.

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7: 18 horas.
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2: Olá, queria ouvir a dedicar a música Love Show Sky a uma pessoa muito especial, com um beijinho muito grande.

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1: Oncela recebe no sábado, dia 1 de agosto, uma caminhada pelo roteiro literário Caminhos de Ferreira de Castro. A partida está marcada para as 9 da manhã e o percurso, inspirado nos textos do escritor sobre a terra natal, tem cerca de 13 quilómetros e passa por 34 locais ligados à sua vida e obra. A iniciativa resulta de uma parceria com o Centro de Estudos Ferreira de Castro e prevê a possibilidade de almoço. Em Carregosa, automóveis clássicos e desportivos vão estar em destaque no Parque Verde, no sábado, dia 1. O encontro Carregosa Clássicos decorre entre as 10 da manhã e as 8 da noite, com música, gastronomia e momentos de convívio. A iniciativa é aberta às famílias e promete voltar a reunir apreciadores de veículos de diferentes gerações. E também no sábado, o Clube Desportivo de Loureiro encerra a época com a segunda edição da Sunset Party no campo Quinta do Barão. O programa começa às 5h30 da tarde com uma aula de pilates orientada por Mariana Tavares. A festa arranca uma hora depois com o DJ Boss in Portugal e DJ Palmo e Meio. A organização desafia os participantes a levarem uma peça de roupa branca. Em Oncela, a zona de lazer do Pedregulhal recebe sessões de stand-up, paddle e canoagem nos dias 1 e 2 de agosto. A atividade destina-se a maiores de 10 anos e decorre entre as 9 da manhã e o meio-dia e entre as 2 e as 5 da tarde. Todo o material é disponibilizado pela organização, mas a participação exige inscrição prévia. A iniciativa regressa nos dias 5 e 6 de setembro. Entretanto, um dos grandes destaques do fim de semana será o primeiro domingo das festas de La Salette, que começa com atividade física. A caminhada promovida pela Acreve tem concentração marcada para as 8h30 da manhã, junto ao Coreto. Às 9h30 começa o Grande Prémio La Salette, com a prova principal agendada para as 10h45. As inscrições para a corrida são gratuitas e decorrem até sexta-feira no portal Lab2Go. À noite, a partir das 9, realiza-se a procissão de velas entre o Santuário de La Salette e a Igreja Matriz. Nota ainda para a Associação Cultural e Recreativa de Fajões, que celebra 43 anos de atividade no sábado, dia 1. A festa começa às 6 da tarde no Centro Cívico de Fajões e junta gastronomia e animação musical. Grelhados, sardinhas e caldo verde fazem parte da ementa, com a música entregue a Nec Lima Produções Musicais e Raivoy.
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2: Oitenta e nove ponto sete.

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1: Boa tarde, Rádio Voz, SMG FM. Sim, é o Paulo. Peço por favor para ouvir a música Red on Time, da Black Box. Como sempre, a música vai para todos os ouvintes desta excelente rádio. Claro, os clientes do táxi híbrido. Para terminar, desejar esse grandíssimo fim de semana que aí vem. Vamos dar as boas-vindas ao mês que todos esperamos. Agosto. Obrigado.

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5: 19 horas.
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2: Olá, boa tarde, eu sou a Ana. Queria ouvir os Irmãos de Verdade, porque será? Vai dedicar a todos vós, beijinho.

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1: Boa tarde, que é o nome da música Prof. Jam, eu estou bem, era para dedicar à minha prima Beatriz.

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2: Oncela recebe no sábado, dia 1 de agosto, uma caminhada pelo roteiro literário Caminhos de Ferreira de Castro. A partida está marcada para as 9 da manhã e o percurso, inspirado nos textos do escritor sobre a terra natal, tem cerca de 13 quilómetros e passa por 34 locais ligados à sua vida e obra. A iniciativa resulta de uma parceria com o Centro de Estudos Ferreira de Castro e prevê a possibilidade de almoço. Em Carregosa, automóveis clássicos e desportivos vão estar em destaque no Parque Verde, no sábado, dia 1. O encontro Carregosa Clássicos decorre entre as 10 da manhã e as 8 da noite, com música, gastronomia e momentos de convívio. A iniciativa é aberta às famílias e promete voltar a reunir apreciadores de veículos de diferentes gerações. E também no sábado, o Clube Desportivo de Loureiro encerra a época com a segunda edição da Sunset Party no campo Quinta de Barão. O programa começa às 5h30 da tarde com uma aula de pilates orientada por Mariana Tavares. A festa arranca uma hora depois com DJ Boss in Portugal e DJ Palmo e Meio. A organização desafia os participantes a levarem uma peça de roupa branca. Em Oncela, a zona de lazer do Pedregulhal recebe sessões de stand-up, paddle e canoagem nos dias 1 e 2 de agosto. A atividade destina-se a maiores de 10 anos e decorre entre as 9 da manhã e o meio-dia e entre as 2 e as 5 da tarde. Todo o material é disponibilizado pela organização, mas a participação exige inscrição prévia. A iniciativa regressa nos dias 5 e 6 de setembro. Entretanto, um dos grandes destaques do fim de semana será o primeiro domingo das festas de La Salette, que começa com atividade física. A caminhada promovida pela Acreve tem concentração marcada para as 8h30 da manhã, junto ao Coreto. Às 9h30 começa o Grande Prémio La Salette, com a prova principal agendada para as 10h45. As inscrições para a corrida são gratuitas e decorrem até sexta-feira no portal Lab2Go. À noite, a partir das 9, realiza-se a procissão de velas entre o Santuário de La Salette e a Igreja Matriz. Nota ainda para a Associação Cultural e Recreativa de Fajões, que celebra 43 anos de atividade no sábado, dia 1. A festa começa às 6 da tarde no Centro Cívico de Fajões e junta gastronomia e animação musical. Grelhados, sardinhas e caldo verde fazem parte da ementa, com a música entregue a Nec Lima Produções Musicais e Raivon.
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2: 21 horas.
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5: 22 horas.
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1: 23 horas.
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2: Oncela recebe no sábado, dia 1 de agosto, uma caminhada pelo roteiro literário Caminhos de Ferreira de Castro. A partida está marcada para as 9 da manhã e o percurso, inspirado nos textos do escritor sobre a terra natal, tem cerca de 13 quilómetros e passa por 34 locais ligados à sua vida e obra. A iniciativa resulta de uma parceria com o Centro de Estudos Ferreira de Castro e prevê a possibilidade de almoço. Em Carregosa, automóveis clássicos e desportivos vão estar em destaque no Parque Verde, no sábado, dia 1. O encontro Carregosa Clássicos decorre entre as 10 da manhã e as 8 da noite, com música, gastronomia e momentos de convívio. A iniciativa é aberta às famílias e promete voltar a reunir apreciadores de veículos de diferentes gerações. E também no sábado, o Clube Desportivo de Loureiro encerra a época com a segunda edição da Sunset Party no campo Quinta de Barão. O programa começa às 5h30 da tarde com uma aula de pilates orientada por Mariana Tavares. A festa arranca uma hora depois com DJ Boss in Portugal e DJ Palmo e Meio. A organização desafia os participantes a levarem uma peça de roupa branca. Em Oncela, a zona de lazer do Pedregulhal recebe sessões de stand-up, paddle e canoagem nos dias 1 e 2 de agosto. A atividade destina-se a maiores de 10 anos e decorre entre as 9 da manhã e o meio-dia e entre as 2 e as 5 da tarde. Todo o material é disponibilizado pela organização, mas a participação exige inscrição prévia. A iniciativa regressa nos dias 5 e 6 de setembro. Entretanto, um dos grandes destaques do fim de semana será o primeiro domingo das festas de La Salette, que começa com atividade física. A caminhada promovida pela Acreve tem concentração marcada para as 8h30 da manhã, junto ao Coreto. Às 9h30 começa o Grande Prémio La Salette, com a prova principal agendada para as 10h45. As inscrições para a corrida são gratuitas e decorrem até sexta-feira no portal Lab2Go. À noite, a partir das 9, realiza-se a procissão de velas entre o Santuário de La Salette e a Igreja Matriz. Nota ainda para a Associação Cultural e Recreativa de Fajões, que celebra 43 anos de atividade no sábado, dia 1. A festa começa às 6 da tarde no Centro Cívico de Fajões e junta gastronomia e animação musical. Grelhados, sardinhas e caldo verde fazem parte da ementa, com a música entregue a Nec Lima Produções Musicais e Raivon.
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1: Uma hora.
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